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0: Muito obrigado, um prazer.

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Esa, qué bonita canción, Nandi, recuerdos, Nandi, Cassin Hill, ¿no? Momento tan romántico, esa, qué buen momento tan romántico, Cassin. Un saludo para y Betty, ¿no? Me espera turcos, bom para vos, Nandi. Mas já ganhei o abo que assim, houve tempo, vos banei bai fe mapa. Abo com Beate, me deu para fazer um caminho. Desejo a vos uma feliz noite, não? Houve bendição, seguro que sim. Desejo a Kessinger, desse bom mês a nosso colega. E o nome de programa aqui está de Cassin, é?